já devíamos saber, mas foi muito partilhado desta vez. Fomos a negro, com filtro, Rise. Porque não somos tão solidários quando o título é...

Mas há diferenças nos direitos. Têm sido historicamente racializados. E os números batem, batem, batem certos. Sistematicamente errados.

até pode parecer, mas nós estamos a ver um filme americano. Do the Right Thing de Spike Lee em Portugal foi traduzido para Não Diz Bronca.

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Dar trabalho para o rico, quer sempre rico. Se não houvesse rico, não haveria pobre. Se não houvesse pobre, não haveria rico.

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